0: Só um minuto, espera.
1: Claro.
0: Sabe, mas sei que também há um desenho para o violento. Ah, se for more atrocious.